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1: Glória a Deus! Já estamos mais uma vez aqui para juntos levarmos a palavra do Senhor. Sejam todos bem-vindos na paz do Senhor. Tenham um ótimo sábado nesta manhã e juntos vamos fazer o melhor, aleluia, para entrar na sua casa, levando louvores abençoados, palavra que venha falar ao vosso coração. A paz do Senhor a todos, um bom dia aos nossos amados ouvintes. Esta é a Rádio Jovem FM Especial Mulheres de Fé. Vamos estar orando para a gente juntos, aleluia, agradecer ao Senhor por mais um dia. Só estamos vivos porque Ele nos concedeu mais um dia de vida. Então vamos orar agradecendo a Deus por este dia maravilhoso ao qual Ele nos concede. Maravilhoso eterno Pai, Senhor amado, queremos te agradecer, Senhor, por mais um dia, Senhor, na tua presença. Obrigado por esta programação a qual o Senhor tem sustentado, Senhor amado, até aqui. Louvores abençoados, palavras a qual o Senhor tem usado cada um, Senhor, para falar com pessoas e corações aflitos, precisando de uma palavra tua. Senhor, continua abençoando cada ouvinte que está ligadinho na programação. Abençoa nós que estamos aqui fazendo esta programação. Em nome de Jesus, amém. Vamos ouvir louvores nesta manhã para alegrar o seu coração e a sua manhã. Sinta-se, aleluia, cheios da presença do Senhor. Amém. De pé, a sua vida é só
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0: Bom dia, paz do Senhor, glória a Jesus, mais um sábado maravilhoso. Estamos aqui nesta manhã, eu, irmã Vanessa, irmã Graça Santo que vos fala. E nesse dia maravilhoso, nesse dia 3 de outubro de 2026, são 6 horas e 13 minutos, glória a Deus. Agradecemos a Deus pela vida de cada ouvinte que está sintonizada neste especial Mulheres de Fé, no programa Onda de Esperança. Queremos mandar um abraço para todas as nossas amadas irmãs que estão sintonizadas. E um bom dia na paz do Senhor para nossos irmãos que estão sintonizados. Que Deus continue abençoando cada um dos nossos irmãos. E também o nosso vizinho aqui, o seu Noronha. Como a irmã Diane falou sábado passado, ele sempre ouve a rádio. Que Deus lhe abençoe, o Senhor e a sua esposa Zeneide. E que Deus continue abençoando sua casa, a sua família, seu Noronha. E um abraço para a missionária Graça Fonte, missionária Rosilea e para todas as nossas amadas irmãs dos círculos de oração que estão nas terças, nas quartas e no sábado, de joelho, orando, aleluia, orando pelas causas impossíveis, orando pela família, orando por todos. É esse o dever do círculo de oração, interceder. Glória a Deus, e nós aqui somos mulheres que o Senhor tem nos chamado para esse trabalho de intercessão, oração, glória a Jesus. Nós agradecemos pelo privilégio de sermos mulheres chamadas para orar por nós e pela nossa família e por todos. Glória a Deus. Irmã Vanessa.
1: Glória a Deus. Aleluia. Que bênção já, né? Irmã Graça, seja bem-vinda para juntos fazermos esta programação. Para chegar o melhor no seu lar.
0: É verdade. Louvado
1: seja Deus, já temos alguns oferecimentos nesta manhã. Louvado seja Deus, logo após estaremos já falando. O irmão Plácio também já está já ouvindo a nossa programação. Um abraço para você, sua digníssima esposa. Tenha um bom dia na doce paz do Senhor. E ele manda assim: ofereço todos os hinos aos nossos queridos ouvintes. Que Deus continue vos abençoando. Amém. Ele que é da congregação Pedra Angular. Que Deus abençoe em nome de Jesus. Vamos ouvir louvor e logo após estaremos trazendo mais oferecimentos para você. Nosso telefone, irmã Graça, qual é que você pode ligar, mandar aquela mensagem?
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1: Repetindo.
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1: Estamos esperando por você. Então mande aquele oferecimento. Queremos saber de onde você está nos ouvindo. Deus abençoe.
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1: Glória a Jesus, você acabou de ouvir o louvor Mulher Vitoriosa da Michelle Nascimento. Esse foi um pedido da nossa irmã Lúcia, lá da congregação Rosa de Saron. Ela oferece para seu filho Bruno, suas noras e netos e bisneta em Santa Catarina, Cláudia de Capanema, para a família Nascimento, Joelson, Maria da Natividade, pastor Jair de São Bento, congregação Rosa de Saron. E ela pede oração para sua família Nascimento. Obrigada, irmã Lúcia, que Deus continue abençoando nesta manhã. E também a missionária Graça, temos aqui oferecimentos. Ela manda um abraço para a dona Léa Lúcio. Diz assim, que Deus abençoe sua vida. É, e para a irmã Jéssica, que está ligada, ela é da nova congregação Nova Filadélfia. Ela manda um abraço para ela. Também manda um abraço para a irmã Conceição Oliveira, para a irmã Osmarina, para a família do irmão José da Farinha, para o anjo Gabriel, neto da irmã Osmarina, para a irmã Maria da localidade Mucunhambá, irmã Andréa Rocha da congregação Betânia, para as irmãs do Tempo Central, para a irmã Neide, para a irmã Val, para a irmã Maria Cordeiro, diácono Sila do Vale, sua esposa Adriana Moraes e seu filho Moisés, todos ali da congregação Nova Filadélfia. Para a irmã Joaninha, para o pastor Samuel Pinto e sua digníssima esposa missionária Rocileia, para seus vizinhos da padaria Patrícia e Aguinaldo do bairro Santa Rosa. E lá manda um abraço para a irmã Maria Cordeiro e também para sua irmã Eunice da congregação Porta Formosa. E para também a irmã Carmelice, que mora em Vigia. Ela é a vozinha do irmão Jameson. Irmã Vanessa.
2: Glória a Deus.
3: Mandou o seu oferecimento. Vamos estar ouvindo nesta manhã o seu oferecimento.
4: A paz do Senhor, amadas irmãs, que bênção. Só passando para parabenizar o programa aí e dizer que está uma bênção, maravilha o programa, né? Está abençoado por Deus. Sentimos que Deus está bem presente aí. Esse estúdio, né? Tem duas mulheres de Deus aí abençoadas, mulher que Deus usa, mulher que ora e busca o Senhor. E também, com certeza, sentiremos Deus aqui, onde nós estamos ouvindo a programação desta manhã. Quero oferecer os hinos da programação, todos os hinos, para minha esposa, para as irmãs da congregação Nova Filadélfia, para os irmãos de lá, todos os irmãos da Nova Filadélfia, e para todos os ouvintes, tá bom? Deus abençoe a todos. Amo vocês em Cristo Jesus.
3: Já foi, aleluia, anunciado a nossos ensaios. Vamos anunciar agora nossos ensaios. Está sendo uma bênção, né, irmã Graça?
1: É verdade, irmã Vanita. Está sendo uma bênção. Maravilhosos ensaios. Louvores maravilhosos. Louvores conhecidos. Tinha um que eu não conhecia, mas é uma bênção. Estamos aprendendo ali com a nossa amada regente.
3: Glória a Deus, e já tem nesse mês de outubro, agora dia 7, vai ter ensaio dia 24, nesse ano de mês de outubro. Então você que ainda não chegou, ainda não comprou seu inário, é apenas R$ 8,00, e estejam lá para juntos adorarmos ao Senhor. Que horas é, irmã Graça?
1: Às 15h45.
3: Então esteja lá. Como estão falando, é uma tarde de louvor, onde juntos vamos adorar o Senhor e Ele pode fazer um milagre. Louvado seja Deus. Então, procure estar lá, arrume suas coisas. Dia 7 de outubro terá o próximo ensaio. Você é convocado para estar lá conosco, para juntos adorarmos ao Senhor. Louvado seja Deus. Mais oferecimentos.
1: Glória a Jesus. Eu quero mandar um abraço para ali, para minhas amadas irmãs ali da congregação Manaim, Círculo de Oração Adoradora do Rei, e para minhas irmãs ali no Tempo Central, e também para todas as irmãs dos Círculos de Oração, porque todas são ouvintes ligados, ouvintes abençoados. Glória a Jesus.
3: Glória a Deus. Irmã Conceição Oliveira também, ela é ouvinte. Ligadinha na programação. Também quero mandar um abraço para nossa irmã Marielle e sua filha Sofia. Eles que são lá da congregação Jeová Nissi, seu esposo, diácono. Já? Aleluia. Irmão Wirley, louvado seja Deus. Profetizando, louvado seja Deus. Ah, diácono Wirley, um abraço para essa família abençoada, em nome de Jesus.

seja o nome do Senhor. Você ouviu Momento Triunfal com Rose Nascimento e Banquete na Glória com Rose Nascimento. Esses são louvores do nosso 21º Congresso. Aleluia! O momento é chegado, a trombeta soará, Apocalipse capítulo Nascimento. Esses são louvores do nosso 21º Congresso. Aleluia! O momento é chegado.

0: Lourdes e Monte Oreb. Glória a Jesus. O povo de Deus continua em festa porque o nosso Jesus tem nos salvado, tem nos chamado. Aleluia. Estamos aqui nesta manhã. Você está aí ouvindo e isso é bênção de Deus para mim e para a sua vida. Glória a Deus.
1: Glória a Deus. Ontem também tivemos culto do Círculo de Oração, mas também uma homenagem à esposa do nosso pastor, irmã missionária Rosileia. Foi bênção de Deus, palavras abençoadas. Eu não poderia deixar um versículo que se encontra em Salmo, que diz, Salmo 27, o Senhor é a minha luz e a minha salvação. A quem temerei? O Senhor é a força da minha vida, de quem me recearei? Então, esse é um versículo da rádio para nossa digníssima esposa, nosso pastor, uma mulher linda, abençoada, cheia de fé, palavras abençoadas. Então, um abraço no coração para a senhora, para o nosso pastor que também esteve completando mais uma primavera. Deus é bom em todo o tempo. Então, foi lindo, né? Estivemos ali. O Samuel Viegas também, que esteve de berço. Nossos parabéns. Tem parabéns?

0: nesse programa. Glória a Jesus, que o Senhor continue abençoando vossas vidas, dando saúde, paz e muitas felicidades nos corações da nossa amada irmã missionária, Rosileia, nosso pastor, e também para nosso irmão Samuel Viegas. Que Deus continue abençoando vossas vidas.
1: Glória a Deus. Também gostaria de mandar um abraço para o irmão Carlos, filho da irmã Jéssica Pereira, da congregação Nova Filadélfia. Ele é criança, mas ele é ouvinte ligado de todas as semanas, de segunda a sábado. Ele está ouvindo a programação. Um abraço para você. Nós lhe amamos. Receba o nosso abraço. E você que está de perto, de longe, não mandou o seu oferecimento, mas nós também amamos você. E queremos dizer que você é muito especial. Essa rádio está de pé porque você está nos ouvindo e porque o Senhor tem sustentado este lugar. Que Deus continue abençoando e que possamos a cada dia fazermos junto esta programação. Também quero mandar um abraço para a irmã Diane. Eu creio que ela deve estar ligadinha na programação. Um abraço para você. Ela que esteve sábado passado cooperando, trazendo uma palavra abençoada aos nossos corações. Também quero deixar um abraço para a irmã Anunciada, ela que é do grupo de percussão Heroínas da Fé, para o seu esposo, irmão Pedro. Um abraço para vocês. Deus continue abençoando. Louvado seja Deus. Amém. Vamos ouvir louvores.
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A pedido da irmã Maria, da localidade do Mucuiambá, ela oferece esse louvor e o versículo em Josué, capítulo 1, 9, para nossa missionária Rosileia, que esteve completando mais uma primavera. Receba em nome de Jesus.

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1: Glória a Jesus. Quero ler aqui em Mateus capítulo 15, o versículo 29, 30 e o 32, que diz assim: Partindo Jesus dali, chegou ao pé do mar da Galileia e subindo a um monte, assentou-se lá. E veio ter com ele muito povo, que trazia coxos, cegos, mudos, aleijados e outros muitos. E os puseram aos pés de Jesus e ele os sarou. O versículo 32 diz assim: E Jesus, chamando seus discípulos, disse: Tenho compaixão da multidão, porque já está comigo há 3 dias e não tem que comer, e não quero despedi-la em jejum, para que não desfaleça no caminho. Glória a Jesus. Aqui fala a segunda multiplicação dos pães. Mas note aqui que Jesus ele vai ali, subindo ao monte, e assenta-se lá. E veio ter com ele muito povo doente. Aqui a palavra do Senhor vai dizer que era muito povo que trazia coxos. Pessoas doentes, cegos, pessoas mudas, pessoas aleijadas e outros muitos. E colocaram ali aos pés de Jesus e ele sarou aquelas pessoas. Glória a Jesus. O Senhor Jesus sempre se compadece do povo. E aqui a palavra do Senhor lá fala nesta manhã que ele os sarou. Aleluia. E o Senhor novamente aqui diz aos seus discípulos: tenham compaixão da multidão, porque já fazia 3 dias que eles estavam ali e sem comer. E o Senhor ali, com a sua eterna compaixão, aleluia, que ele tem com a humanidade, ele ali falou para os seus discípulos: tenham compaixão da multidão, porque já estão há 3 dias e não tem que comer. E ele se preocupou com a saúde deles, né? Porque ficar 3 dias sem comer, eles iam desfalecer no caminho. Aleluia. Mas o Senhor é aquele provedor. Ele provê na minha vida, provê na sua vida. Ele nos dá saúde, provê o alimento, glória a Deus. Nos dá força para trabalhar. Aleluia. O chefe da família de casa sai cedo para ir labutar o seu ganha-pão todos os dias. Quem dá essa força é o Senhor nosso Deus. Aleluia. É Jesus que dá essa força. Porque ele sabe que sem a comida do homem, né, alimento natural, o homem não pode viver. Ele vai desfalecer. E o Senhor, naquele dia, ele se compadeceu daquela multidão. Ele proveu alimento. Aqui diz que ele comeu, só tinha. Eles comeram ali, só tinha 7 pães e os peixes, né? 7 pães e um pouco os peixinhos, mas o Senhor transformou ali, ele fez aquele milagre, aleluia. E Deus, ele quer fazer esse milagre na tua vida, na minha vida. Se você está hoje sentindo algo na sua vida, uma enfermidade, uma necessidade, aleluia, o Senhor hoje quer curar, o Senhor quer prover na tua vida, porque o Senhor Jesus, ele é o mesmo, aleluia. Ele esteve ali naquele dia, mas hoje ele está aí pertinho de você. Você não pode até não vê-lo com esses olhos naturais, mas pelos olhos da fé o Senhor está. Você pode contemplar ele aí ao seu lado. Só basta você dizer aquilo que você quer. Aleluia. Conta para Jesus onde é a tua dor. E ele te ajuda a carregar a cruz. Assim diz um louvor muito antigo. Então o Senhor Jesus está perto de você. Assim como ele estava ali, perto daquelas pessoas ali que levaram ele. Eles, até ele, mas hoje Jesus está perto de você, aleluia. Basta você confiar nele, pedir para ele aquilo que você quer, porque o Senhor continua fazendo milagre, o Senhor continua fazendo maravilha hoje em nossos dias, aleluia. Ele é o mesmo, aleluia. Então creia no Senhor Jesus, que o Senhor Jesus vai prover aquilo que você quer. Mas creia, peça com fé, ore e fique confiando, porque o Senhor, ele quer quer abençoar a sua vida, Ele quer abençoar nossas vidas. Aleluia, porque o Senhor tem compaixão de nós. Glória a Jesus, Ele nos ama. Aleluia, já vamos orar, agradecendo pela essa palavra. Aleluia, Senhor maravilhoso, Deus que está no céu, continua abençoando, Senhor, esta programação. Continua abençoando, Senhor, cada ouvinte que ouve essa pequena palavra, mas uma palavra, Senhor amado, que vem de Ti, Senhor amado. Ó, Senhor, continua abençoando, Senhor, as famílias, Senhor, os lares. Senhor amado, provê aquilo que eles precisam, Senhor, eu não sei, nós não sabemos, mas o Senhor sabe. Que eles possam confiar em Ti, que possamos confiar em Ti, Senhor, nas Suas promessas, porque o Senhor tem prometido estar conosco em todos os momentos, em todas as horas, quer na tristeza, quer na alegria, o Senhor está conosco. Aleluia, quer na bonança e quer na fartura, quer na escassez, o Senhor está conosco em todos os momentos. Obrigada, Senhor, pois nós Te agradecemos, Pai, tudo em nome de Jesus. Amém. Glória a Jesus. Temos aqui um oferecimento da irmã Eusilene, já querendo mandar um abraço para a nossa amada irmã, que está sintonizada na programação. Ela diz assim: ofereço para todos os ouvintes da nossa maravilhosa rádio e as nossas lideranças do programa. Hoje o som está maravilhoso. Glória a Jesus. Deus te abençoe, irmã Eusilene. Aleluia.
2: Glória a Deus. Esse foi o programa especial Mulheres de Fé. Ouvinte ligado é ouvinte abençoado. Até o próximo sábado, se assim o Senhor nos permitir. Um abraço no coração de todos e fique com Deus, em nome de Jesus.
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Muito bom dia, tá começando para você, mas o Festa no Céu, seja muito bem-vindo, muito bem-vinda, a paz do nosso Senhor Jesus, o amor de Maria possa estar sempre nos vossos corações. Hoje, dia 3 de outubro de 2026, né, nós já iniciamos mais esse mês maravilhoso, esse mês de muitas graças, de muitas bênçãos nas nossas vidas, esse mês dedicado à Nossa Senhora, tanto do Brasil quanto de Nazaré, aqui para nós aqui de Belém, né? Então, é um mês realmente abençoado para todos nós. E hoje é dia de Santa Lídia, uma das primeiras santas a ser venerada pela Igreja. O culto a Santa Lídia é uma das tradições mais antigas da Igreja. Sua casa foi a primeira igreja fundada na Europa por São Paulo. Lídia veio da Grécia Asiática e instalou-se para o seu comércio em Filipos, porto do mar Egeu. Ela e a família se converteram no ano 55, quando encontraram os apóstolos Silas, Timóteo, Lucas e Paulo. Essa conversão é narrada em Atos dos Apóstolos por São Lucas. Dali fomos a Filipos, que é a cidade principal daquele distrito de Macedônia, uma colônia de Roma. Nesta cidade, nos tivemos por alguns dias. No sábado, fomos da porta para junto do rio, onde pensávamos haver lugar de oração. Aí nos assentamos e falamos-nos às mulheres que se haviam reunido. Uma mulher chamada Lídia, da cidade dos Tiadirêmono, vendedora de púrpura, temente a Deus, nos escutava. O Senhor abriu-lhe o coração para atender as coisas que Paulo dizia. E por disto, ela os convidou: se vocês me consideram fiel ao Senhor, permaneçam em minha casa. Lídia era uma mulher comerciante de púrpura, corante usado em tecidos finos com uma seda e a lã de qualidade. Dessa forma, ela era considerada uma mulher rica e influente, o que o ajudou a evangelizar outros filipenses. A missão de levar o Evangelho para o Ocidente a manteve próxima ao apóstolo Paulo. O nome Lídia foi incluso no martirológico romano pelo cardeal César Barônio em 1607, que estava responsável pela revisão da lista de santos. A sua santa oração. Ó Santa Lídia, uma das primeiras santas a ser venerada, ajudai-me a abrir meu coração a Jesus, como tu fizestes ouvir os apóstolos. Que minha casa também seja igreja, lar de fé e esperança. Amém. Santa Lídia, rogai por nós. Então aqui mais um exemplo, né, de vida, de santidade para todos nós. Santa Lídia em especial, que foi uma das primeiras santas da nossa igreja, né, a ser venerada. Então pedimos também hoje, neste dia dedicado a ela, esta graça, né, de sermos cada vez mais próximos de Deus, cada dia mais temente, né, as coisas do alto. E para a gente começar bem este nosso programa, esta nossa manhã, quero agora te convidar a, junto comigo, a colocar de tudo aquilo que vai no teu coração nesta manhã, talvez um pedido, um agradecimento, com a nossa oração da manhã.

Senhor, no início deste dia que amanhece, venho pedir-te saúde, força, paz e sabedoria. Quero olhar hoje o mundo com os olhos cheios de amor, ser paciente, compreensivo, manso e prudente. Ver além das aparências teus filhos como tu mesmo os vê, e assim não ver senão bem em cada um. Cerra meus ouvidos a toda calúnia, guarda minha língua de toda maldade, e só de bênção se encha o meu espírito. Que eu seja tão bondoso e alegre, que todos quando se achegarem a mim sintam a tua presença. Senhor, reveste-me de tua beleza, e que no decurso deste dia eu te revele a todos. Amém.

0: Voltamos aqui no nosso estúdio. Para você que acabou de sintonizar a nossa rádio Jovem FM, você está ouvindo o programa Festa no Céu. E pode estar participando com a gente, mandando aí a sua mensagem através do nosso fone zap aqui da rádio, que é 80 50 71 15. Participe com a gente, mande aí a sua mensagem, o seu abraço, o seu agradecimento, a sua sugestão de música aqui pra gente. Nós iremos atender com toda a atenção, tá bom? E agora quero te convidar, junto comigo, a gente ouvir e refletir o Evangelho deste domingo.
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Proclamação do Evangelho de Jesus Cristo segundo Mateus. Escutai esta parábola. Certo proprietário plantou uma vinha, pôs-se uma cerca em volta, cavou nela um largar para pisar as uvas e construiu uma torre de guarda. Ele a alugou a uns agricultores e viajou para o estrangeiro. Quando chegou o tempo da colheita, ele mandou os servos aos agricultores para receber seus frutos. Os agricultores, porém, agarraram os servos, espancaram a um, mataram a outro e ao outro apedrejaram. Ele ainda montou outros servos em maior número que os primeiros, mas eles o trataram do mesmo modo. Por fim, enviou-lhes o próprio filho, pensando: a meu filho respeitarão. Os agricultores, porém, ao verem um filho, disseram entre si: este é o herdeiro, vamos matá-lo e tomemos posse de sua herança. Então o agarraram, lançaram-no fora da vinha e o mataram. Pois bem, quando o dono da vinha voltar, que fará com esses agricultores? Eles responderam: dará triste fim a esses criminosos e arredará a vinha a outros agricultores, que lhe entregarão os frutos no tempo certo. Então Jesus lhe disse: nunca lestes nas Escrituras? A pedra que os construtores rejeitaram, esta é que se tornou a pedra angular? Isto foi feito pelo Senhor, e é admirável aos nossos olhos. Por isso vos digo: o reino de Deus vos será tirado e entregue a um povo que produz frutos. Palavra da salvação, glória a vós, Senhor.

Então, queridos irmãos e irmãs, o Evangelho deste domingo contemplamos o mistério da recusa de Deus em geral e de Cristo em particular. Surpreende-nos a reiterada resistência dos homens perante o amor de Deus. Mas a parábola deste domingo refere-se mais especificamente à recusa dos judeus para com Cristo. Por fim, enviou-lhes o próprio filho pensando: a meu filho respeitarão. Os agricultores, porém, ao verem um filho, disseram entre si: este é o herdeiro, vamos matá-lo e tornarmos posse de sua herança. Então o agarraram, lançaram-no fora da vinha e o mataram. Não é fácil entender isso, porque Cristo veio para redimir o mundo inteiro e os judeus esperam o seu Messias particular que lhes dê a eles o domínio de todo o mundo. Quando estiver na Terra Santa, deram-lhe um prospecto turístico de Israel sobre o local onde estão os judeus mais famosos da história. Desde Moisés, Gedeon e Josué até Percurion, que foi o realizador do Estado de Israel. Mas, pelo contrário, nesse prospecto não está Jesus Cristo. E Jesus foi o judeu mais conhecido da história. Hoje em dia, conhecemos no mundo inteiro e há mais de 2000 anos que morreu. As grandes personagens, ao cabo do tempo, são admiradas, mas não são amadas. Hoje em dia, ninguém ama Cervantes ou Miguel Ângelo. Pelo contrário, Jesus é o mais amado de toda a história. Homens e mulheres dão a vida pelo seu amor. Uns de repente no martírio, outros gota a gota, vivendo apenas para ele. São milhares e milhares no mundo inteiro. E Jesus é quem mais influenciou a história. Valores que hoje são aceitos em todos os lugares têm origem cristã. Não apenas isso, mas podemos constatar que existe hoje uma aproximação a Jesus Cristo, também por parte dos judeus, nossos irmãos mais velhos na fé, como dissera João Paulo II. Peçamos a Deus, particularmente pela conversão dos judeus, pois este povo de grandes valores, convertido ao catolicismo, pode trazer em grande benefício a toda a humanidade. Que assim seja, é que a gente possa rezar pelos nossos irmãos e irmãs que ainda não conhecem a Cristo, não conhecem, né, a palavra, a boa nova do Evangelho que foi dada para nós, talvez pelos nossos parentes, pelos nossos pais, avós, mas que ainda muitas pessoas não conhecem. Muitas pessoas ainda não foram tocadas, né, pela palavra do Senhor, pela sua presença. Então que a gente possa cada vez mais também ter essa consciência de rezar pelos nossos irmãos e irmãs que ainda não conhecem a Cristo. Agora 7 horas e 25 minutos. Vamos seguir de música. Aí na sua casa, no seu trabalho, onde você estiver, você vai refletindo e pensando um pouco mais sobre este evangelho deste domingo.

Voltamos daqui do nosso estúdio, agora 7 horas e 33 minutos para você. Lembrando sempre que você pode estar participando com a gente, mandando a sua mensagem através do nosso fone zap, que é o 8050-7115. Então vamos para os abraços dos nossos ouvintes agora. Quero mandar um abraço todo especial aqui para minha avó, lá do bairro de Santa Rosa, né? Fica ligadinha aqui nas manhãs de sábado. Mandar um abraço especial também para minha amiga Rafaela, lá do bairro de Santa Rosa, que também fica ligadinha, nos escutando aqui no programa Festa no Céu. E a todos aí, né, da comunidade Santa Rosa de Lima e da paróquia, que sempre estão nos escutando, sempre estão ligadinhos aqui no nosso programa. Mandar um abraço especial também para o nosso amigo Wagner, aqui da nossa rádio. Para o meu amigo Messias, também aqui da nossa paróquia. Nossa Senhora do Carmo, que também sempre está ligadinho aqui com a gente. A você que está em casa agora, está, né, preparando o café. Está ligadinho aqui com a gente. Que o Senhor possa te abençoar e que você possa ter uma excelente manhã. Aos nossos feirantes e comerciantes aqui da nossa cidade. Você que está aí na sua loja, no seu comércio. Está, né, iniciando mais esse dia de trabalho, que o Senhor realmente possa te abençoar nesta manhã de sábado, né? Ensolarada manhã de sábado. Agora é 7 horas e 35 minutos, vamos de música. Daqui a pouquinho a gente está de volta.

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Lembrando também que falta pouco, né, para o Círio de Nossa Senhora de Nazaré. E falta 7 dias, né, para a Romaria até a Basílica. Então, se você ainda deseja participar, né, e andando até a Basílica de Nossa Senhora de Nazaré, será na sexta-feira que antecede o Círio, né, no dia 9. Então você pode estar, né, procurando o grupo, né? Nós temos um grupo da paróquia junto com a paróquia Santa Rosa de Lima, e toda a nossa comunidade aqui de Benevides estará indo para a Basílica, né, nesta caminhada de fé. Na última quinta-feira, né, desta semana, tivemos a graça de receber a visita da imagem peregrina de Nossa Senhora de Nazaré, que andou pela nossa cidade visitando as paróquias, as escolas, algumas instituições, né, e derramou essa graça sobre cada um de nós. Estávamos presentes neste momento especial, né, da visita da imagem peregrina. Então, a missa lá na Basílica Santuário, a missa de abertura da festividade, será já no dia 3 ou no dia 6 de outubro, às 18 horas. O translado, a Santa Missa da Transladação, será no dia 10, né, na verdade, o translado para a Naninideua, né, que ainda ela vem para a Naninideua, então será no dia 9, às 8 horas da manhã, né, aquele momento também belo que ela vem até Marituba e depois retorna para a Naninideua. Então, também um momento belo, é que você pode estar acompanhando através das emissoras oficiais da Rede Nazaré, para estar também se atualizando sobre todas essas romarias e procissões que acontecem nesse período do Círio. Agora, 7 horas e 45 minutos, vamos de música. Daqui a pouquinho a gente volta para a gente encerrar.

Voltamos agora às 7 horas e 51 minutos. Desde já agradecer a sua audiência, a sua presença aqui em mais um programa Festa no Céu. Mas antes da gente encerrar, só um recadinho importante, que ainda na nossa paróquia nós temos a camisa do Círio, né? Se você ainda não adquiriu a sua camisa oficial do Círio, basta estar indo até a secretaria paroquial para dar adquirindo a sua. Então vamos pedir a Nossa Senhora para que ela possa nos abençoar nesta manhã, para que ela possa cada vez mais nos preparar para esse momento especial também que nós vamos viver, que é o Círio de Nossa Senhora de Nazaré, é que ela venha sobre os corações dos seus filhos que rogam a cada dia pedindo proteção, bênçãos, né, e muito mais. Ave Maria, cheia de graça, o Senhor é convosco. Bendita sois vós entre as mulheres, e bendito é o fruto do vosso ventre, Jesus. Santa Maria, Mãe de Deus, rogai por nós, pecadores, agora e na hora de nossa morte. Amém. Fiquem todos com Deus e até o próximo Festa no Céu.

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1: Agora na Jovem, 8:16.
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1: No piano, Dudu Borges.

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1: Agora na Jovem, 8:31.
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1: Agora na Jovem, 8:34.
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5: Bom dia, bom dia, bom dia, bom dia, bom dia! Está entrando no ar mais um campeão de audiência, meu patrão. Na Rota do Sucesso, aqui na sua 87,9. Sua Jovem FM, a sua preferida, meu.
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5: Beleza pura, hoje é sábado, dia 3 de outubro de 2026, né? Tá pra acabar o ano, né? O mês do Círio, né? O mês das crianças, né? Não é verdade? Com toda certeza. Meu, muito obrigado a você que está com a gente aí sintonizado na 87,9 Jovem FM com o programa Na Rota do Sucesso. Direção geral, Aizon Costa. Na mesa de áudio, ele, Wagner Pereira, o popular bro. E a apresentação é minha.
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5: Até às 11 horas da manhã com muita música bonita, muito flashback, muita música atual. Para você que curte aí as ondas da 87,9. 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E se você quiser ouvir uma música, fazer aquele oferecimento bacana, liga pra cá, pro nosso zap, é 8050-7115, 8050-7115, que a gente lhe atende com o maior prazer, tá certo? Deixa eu ver aqui, são 9 horas mais 10 minutos em Benevides, e a gente vai com música pra você.

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1: Bom dia, bom dia, bom dia. São 9 horas mais 26 minutos. Benevite, 9:26. O meu muito obrigado para você que está curtindo aí o programa Na Rota do Sucesso aqui na sua 87,9. Jovem FM, a sua preferida, meu patrão. Não tem nada para as grandonas, não. Aqui quem comanda é a Jovem FM, né? A galera tá FM. Todo mundo sintonizado já na Jovem aí. É, o nosso amigo Carlinhos e a Mara Lima também estão ligados com a gente também. Um forte abraço e muito obrigado pelo carinho, mas muito obrigado mesmo. Deixa eu ver aqui, meu amigo. O nosso amigo Valderrama, lá em Massapê, no estado do Ceará, também está sintonizado com a gente também. Um forte abraço, muito obrigado pelo carinho. A professora Graça Ramos já está ligada com a gente também. Um forte abraço, obrigado pela sintonia. E a professora Levilândia também, lá no bairro Santos Dumont. Ela e seu esposo, seu Antônio, também estão sintonizados com a gente também. Um forte abraço e muito obrigado pela preferência de sintonia, tá certo? Quero mandar um abraço também ao nosso amigo Zequinha, ele que é botafoguense, rapaz, né? Com certeza aí, absoluta, ele mora aqui na Pinto Braga, no bairro Liberdade, está ligado com a gente também. O nosso amigo João Urca, lá do bairro Presidente Médici, ele que é segurança da creche municipal aí, está sintonizado com a gente também. Um forte abraço e muito obrigado pelo carinho. O nosso amigo Ronaldo, lá do bairro do Maguari, sintonizados com a gente também. A nossa amiga Márcia, do bairro do Maguara, e o nosso amigo Codó, também do bairro do Maguari, estão ligados no programa Na Rota do Sucesso. São 9 horas mais 27 minutos. E Benevides, e a gente traz Djavan para cantar. Milagres.

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1: Bom dia, Steve Wonder, né? É, aqui no programa Na Rota do Sucesso. A disco, né? To say I love you. Liguei pra dizer que te amo. Rapaz, vou te falar uma coisa, viu? O cara canta uma música dessa no ouvido da patroa. 9:59 e Benevides, 9:59. Quero mandar um forte abraço aí, nosso amigo Bolinha, da oficina de moto aí na Pinto Braga, no bairro Liberdade, né? Bem fronteira com o bairro Santos Dumont. Está lá ligado com a gente lá, curtindo o programa Na Rota do Sucesso. O meu amigo Marinaldo também está ligado com a gente também, morador do bairro Liberdade, né? Com toda a certeza. A galera do Bar do Repá também está ligada com a gente também. Um forte abraço. Muito obrigado pelo carinho. O meu amigo Bruno, do Baraque Motos, tá ligado com a gente também. Ele e a sua família lá, né? Sintonizado com a gente também. Um forte abraço. A Adriana da Cícero Cunha, ligada com a gente também. A Dona Socorro, lá do Bar do Caranguejo. O meu amigo Louro, lá do Bar do Louro. Ele e a Dona Dora estão ligados com a gente também. Um forte abraço e muito obrigado pelo carinho. A gente vai dar um giro no Bloco de Apoio Cultural. Daqui a pouquinho a gente volta com mais sucesso pra você. Não sai daí não, que é rapidola.
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1: Bom dia. São 10 horas mais 9 minutos de benefício. Muito obrigado a você que está com a gente aí sintonizado na 87,9, né? Sua Jovem FM com o programa Na Rota do Sucesso, meu papai. É, com toda certeza, audiência comprovadíssima do programa Na Rota do Sucesso. Obrigado pelo carinho. Muito obrigado pela sua sintonia. Quero mandar um forte abraço aí ao nosso amigo Edmilson, lá no bairro Begolândia, na passagem Santa Terezinha. Está curtindo ele e a Nicinha lá, só na manhã, curtindo o programa Na Rota do Sucesso, né? Também no bairro Begolândia, o meu filho, rapaz, o Tiaguinho, está lá curtindo o programa lá do seu radinho lá. Um beijo no coração. Adriana da Cícero Cunha também está ligada no programa Na Rota do Sucesso. O nosso amigo Pimentel, o popular Cabeça Branca, também está ligado com a gente também. Um forte abraço, obrigado pelo carinho, mas muito obrigado mesmo a dona Bibi e seu Duca, sintonizados com a gente também. O nosso amigo Jorge Pedreiro e a sua esposa, a dona Maria, também estão ligados no programa Na Rota do Sucesso, né? Com toda certeza, meu patrão, ligadaços aí. Um abraço forte para o nosso amigo jogador popular Arraia e sua esposa Dona Selma. O meu amigo Capim, nosso amigo Capim, também está sintonizado com a gente também. Ele e toda a sua família ligados no programa Na Rota do Sucesso. E hoje, rapaz, dia 3 de março, né? Dia 3 de março, nosso amigo aqui, o nosso amigo locutor, Charlison do Brasil. Completa mais um ano de vida, né? Dia 3 de outubro aí, o nosso amigo Charlison está passando de idade, né? Eu não sei a idade dele, deve ser uns 40 e tarará, né? Ele tá lá firme e forte lá, e ele pediu uma música muito bacana aqui para ele escutar, que ele gosta muito, né? O aniversário dele hoje, né? Ele contratou um buffet, rapaz. É pra gente ir lá, viu? Pegar a boia lá na casa do Charlison do Brasil. Um forte abraço e que essa data se repita por muitas e muitas vezes pro nosso companheiro aqui, Charlison do Brasil.
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1: Tudo de bom pra ti, garoto. E a música que ele pediu, Voyage, Voyage.

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1: Bom dia. Música bonita, né? Música muito legal que você curte aqui no programa Na Rota do Sucesso neste sábado maravilhoso, meu patrão. Aí fora tem um sol pra cada um, viu? Vou te contar uma coisa, viu? Tem que se hidratar, tomar água de coco, tomar suco de frutas, é muita água. Não deixar a criançada ficar exposta nesse sol aí que tá pegando, viu? O negócio tá brabo, meu irmão. Tá brabo, o negócio tá brabo. Quando eu saio daqui da rádio, que eu vou no meu Camaro, né? Na minha bike, rapaz, parece que eu tô passando o tempo todo do lado de uma fogueira. É quente, moleque. Tu é doido, é? E olha que eu já tenho uma idadezinha bacana já. Nunca passei por isso. Nunca tinha visto, sentido isso na vida. É muito quente, cara. Eu acredito que se vir uma pessoa para Belém nesse exato momento aqui, para Benevides, Belém, essa área metropolitana aqui, estado do Pará aqui, né? A pessoa que está acostumada só no frio, se vier para cá, ele vai penar, vai ter muito problema, viu? Porque o negócio está feio. Por isso que não esqueça, viu? Não deixa a criançada ficar muito no sol, nesse sol, e a partir de 9, 8 e meia já não dá mais, meu irmão. Muito suco, muita água. E tomar banho, tem que tomar banho, não tem jeito, porque o negócio tá feio. O negócio tá pegando, meu preto. Olha, deixa eu mandar um forte abraço aí ao nosso amigo Charles do Brasil, que faz aniversário hoje, né? E ele tá lá na casa da sua prima Nádia e o seu esposo, né? Seu João Sabino, lá no bairro Liberdade. Os caras estão preparando um churrasco lá, viu? Eu só tô dizendo uma coisa, eu quero participar. É na rua da RBA. Deixa eu ver aqui. Um alô pro seu tio. Ah, tá. É outro parente do nosso amigo Estádio do Brasil, né? É o Elcias Avelino, DJ. O André, o seu primo. A prima dele, a Marília. E o Adelson, sargento da Aeronáutica. Estão lá na rua da RBA, do bairro do Marco, sintonizados no programa Na Rota do Sucesso. Obrigado pelo carinho. Obrigado pela sintonia, Estádio do Brasil. Traz um refre aí, Estádio. Cantou parabéns, tem que trazer o refre, papai. Olha, deixa eu mandar um forte abraço aqui.
2: O Pix, nada ainda.
1: E o Pix também, né? Deixa eu mandar um forte abraço. Deixa eu ver aqui, rapaz. Meu amigo Codó, lá do bairro do Maguara, está sintonizado com a gente também. Um forte abraço. Muito obrigado pelo carinho. O meu amigo Dr. Renato Lima, lá em Belém do Pará, na Avenida Nazaré, também está sintonizado com a gente também. Um forte abraço.
0: Um abraço.
1: E muito obrigado pelo carinho. A galera da Point Confecções, a loja que veste e calça você. Está todo mundo ligado lá, o nosso amigo Marcos, todos os funcionários lá. E os clientes, né, que estão comprando na Point, estão curtindo o programa Na Rota do Sucesso. Obrigado pelo carinho. Obrigado pela sintonia. 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São 10 horas. 10 horas mais 28 minutos. 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Legião Urbana canta pra gente. Que país é este?

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1: Bom dia, são 10 horas mais 37 minutos. E Benevide, 10h37, música muito bacana, viu? É, vou te contar uma coisa, né? Amanhã é o grande dia, né, bro? Amanhã é o dia de nós brasileiros, né? Escolher os nossos representantes, né? E a gente tem que pensar o seguinte, que é uma escolha que vale 4 anos. Por isso, pense bem, escolha bem os seus candidatos aí, né? Eu já tenho os meus escolhidos, já fiz a minha cola que pode fazer, né? Pode levar essa colinha tranquilo no seu bolso aí, para você não esquecer o número do seu candidato, né? Só não pode entrar com celular, com óculos que filma, com esses aparelhos assim, né? Mas com a colinha pode, escolha bem, vote consciente, tá? Vote consciente, porque vale 4 anos, papai. É, 4 anos é 4 anos, não é verdade? Deixa eu aqui falar com meu amigo Isidoro, que é Papão da Curuzu. Hoje tem Papão às 7h30 da noite na Curuzu, né? Um forte abraço para nosso amigo Isidoro e a sua esposa, a dona Zeneide, sintonizados com a gente também. Um forte abraço. Muito obrigado pelo carinho e pela sua sintonia, né? A minha amiga Nilda do Papão também está sintonizada com a gente também. Um forte abraço e muito obrigado pelo carinho. Obrigado pela sintonia, tá certo? São 10 horas, meu amigo Wagner Pereira. 10 horas, mais 38 minutos. E o Hit vem cantar. Menina Veneno.

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1: Bom dia. Som bacana, viu, meu irmão? Quando tocava nas festas, hein? Na correria pra dançar, meu patrão. Vou te falar uma coisa. São 10 horas mais 57 minutos, Benedito. É final de programa na Rota do Sucesso, né? Muito obrigado a você que participou com a gente, que mandou o seu zap zap, né? Fazer aquele pedido musical. Muito obrigado mesmo. Um ótimo sábado a todos. Na sequência, Sor do Pará, aqui na sua 87,9 Jovem FM. Um forte abraço e até uma outra oportunidade, se Deus quiser. E eu sei que Ele quer. Tchau, tchau.

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1: Na Jovem 11:32.
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3: Na Jovem 11:38.
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1: Muito, muito bem, já estamos chegando para comandar o Pagodão 87 na edição deste sábado, sábado Pai d'Égua, sábado véspera da eleição. É, rapaz, todo mundo mobilizado aí nas campanhas políticas aí, nós aqui na Labuta aqui com certeza para fazer o melhor e levando o melhor do samba e também do pagode para você que curte a programação da 87,9. Eita, a namoradinha da cidade é a sua preferida.
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1: Muito bem, essa é a Jovem FM, seu Pagodão 87, todo sábado de 12 às 14 horas, você já sabe, né? E no domingo também a repitota do sábado, também de 12 até as 14 horas, com o melhor do samba e também do pagode. Aqui a direção geral de Ayrson Serrão Costa, esse é o bom menino, com certeza absoluta, tá de olho na galera, né? Tá de olho, com certeza, né, meu irmão? A comunicação é por parte, fica comigo, Wagner do Boné, o locutor da fronteira. E na sonoplastia do programa, o sonoplasta oficial da Rádio Jovem no final de semana, nosso querido Wagner, Luiz Pereira, Wagner Bro.
3: Um abraço!
1: Comandando os botões aqui, botando só as pedras para você do samba e também do... Tem pedra no baile da saudade e também tem no pagode, né, meu irmão? É tudo junto e misturado. É verdade, e ouvinte ligado, é ouvinte entremeado com toda certeza. O nosso WhatsApp totalmente liberado, liberadíssimo para você que quer interagir conosco, mandando sua mensagem. Se estiver aniversariando hoje, mande a sua mensagem. Eu estou aniversariando hoje, moro no telefone e o seu nome, e você vai receber uma homenagem em ritmo de samba e também de pagode. 8050-7115 e 8050-7115. Este é o nosso WhatsApp aqui da Rádio Jovem FM. 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Um ótimo final de semana para todos nós e vamos seguindo com o Pagodão 87. É só sucesso para você. Se liga aí.

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6: Uma churrasquinha.

0: Maravilha!
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2: Muito bem, já estamos de volta no comando do Pagodão 87 aqui da Rádio Jovem. 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
2: Muito bem, esse é o antipopular Raimundão. Já foi popular, agora é antipopular. Isso, nosso querido Raimundão dando o seu show de comunicação também. E vamos chamar aqui a nossa queridíssima. Eu estava pensando nela ontem, a minha querida Sulamita, ela que faz parte também da abertura oficial do Pagodão 87. Vamos colocar ela para falar um pouquinho, vamos? Wagner Pereira, cadê a nossa querida Sulamita?
4: Não deixa a gripe te pegar.
2: Não deixa a gripe te pegar, com certeza, pai. É verdade. Cheguei, cheguei.
5: Cheguei, Brasil.
2: É verdade. Uma gracinha, essa Sulamita. Ela agora é da Irmandade, ela não faz mais, ela não chama mais nela, tá, gente? Ela tá tranquila, que você não tem noção do que era. Era uma serelepe, era uma sapequinha. Agora ela está bem tranquila. A Sulamita, ela está na Irmandade. Então que continue assim, porque eu tô gostando de ver seu comportamento, Sulamita. Obrigado pela participação na abertura oficial do Pagodão 87, que é só sucesso para você aqui na Rádio Jovem FM. São 12 horas e 39 minutos. Abraçar aqui a nossa queridíssima Sandra Oliveira, ela, o Henrique, a Sara, lá em Ananindeua City, na passagem de Getúlio Vargas, do lado da Ilharga da Caixa Econômica Federal, ali na BR-316, ela sempre curtindo o Pagodão. Ela tem uma área VIP lá que ela fez lá, que ela pintou toda de branco, ela se enfeita toda, põe aquele fio dental dela lá e vai passar carne lá e comer a feijoada lá, que ela prepara sempre no final de semana para curtir o Pagodão 87, no sábado também, no domingo. Sandra Oliveira, o Henrique e a Sara lá curtindo, acompanhando a nossa programação. Muito obrigado pelo carinho da audiência de vocês. Aliás, o nosso aplicativo tá troquei, Wagner? Ele estava, eu não conseguia baixar lá em Santa Isabel do Pará, parece ser tão longe, né? Parece que eu estava no Taiwan. Tá normal, né? Pois é, então agradecendo a minha querida Sandra Oliveira e seus filhos aí, a Ananindeua, curtindo o Pagodão 87. A nossa querida Baby do Boné lá em Santa Isabel do Pará também. Olha, estou aqui acompanhando. Peraí, estou acompanhando aqui o Pagodão 87. Tá, o programa está maravilhinho, tá gostosão. Que nem você. Ah, tá. Obrigado pelo carinho da sua. Gostosão. Eu não sabia que era gostosão, mas você está dizendo, eu acredito em você. Quer dizer, mais ou menos. Mas está tudo ok. Nosso gestor máximo aí, Zão Serrão Costa, mandando mensagem, dizendo que está tudo ok. O programa está legal. Ele tem uma resenha aqui, rapaz. Até quando falei resenha, eu fico até com receio. Será que é puxão de orelha de novo? Não aguento, não. Ah, quem mais está ligado? A nossa querida Heloísa Isabel, lá em Coraci também, nos acompanhando. Chegou de uma corrida agora há pouco, já está descansando, já tomou duas garrafas de água e está curtindo também o Pagodão 87. A minha queridíssima Andréa Lima, aqui pelo bairro da Coab também. Estou por casa, tô por aqui em casa, ouvindo o Pagodão 87, e se deitando na minha rede, curtindo o meu querido Wagner do Boné, o locutor da fronteira que comanda o Pagodão 87. Muito obrigado, nossa querida Andréa Lima também, ligada no, na Rádio Jovem FM, que é só sucesso. Nosso WhatsApp é 8050-7115, 8050-7115. Você vai mandando sua mensagem, e não esqueça, se estiver aniversariando hoje, mande a mensagem que vai receber a sua retribuição em ritmo de samba e também de pagode. 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São 12h43, vamos seguindo com o melhor do samba e também do pagode para você neste sabadão, véspera de eleição.

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1: Muito bem, já estamos de volta no comando do Pagodão 87, aqui da Rádio Jovem. 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
1: Muito bem, apesar das falhas, estamos aqui com saúde, vivos, firmes e fortes, aqui comandando o Pagodão 87, aqui da Rádio Jovem FM, que é só sucesso para você. Nosso amigo mandou mensagem agora há pouco, que está fresquinho, saiu do forno agora essa pizza. Nosso amigo Leno Farias, ele que é comunicador da Rádio Fronteira FM 104,9 lá e também é uma das lideranças da Defesa Civil lá no estado do Amapá, na minha cidade de Oiapoque, Clevelândia do Norte lá. Tá ligado, acompanhando. Ele trabalha na Rádio Fronteira FM, tem um programa lá de tarde, de segunda a sexta. Leno Farias, um abraço para você. Fique ligado que tem muito samba e tem muito pagode para você que curte. Lá não tem programa de samba e pagode. Lá é programa de língua francesa. As músicas francesas para poder agradar o pessoal da fronteira também, né, meu irmão?
3: É verdade.
1: Lá também. Mas é que eles copiam música de Baile da Saudade também. Negócio de música de. Como que chama? Que o Lucas comanda aqui, aquele ritmo lá, como é que chama? De. Midback. Rock doido também. Isso tudo rola lá no estado do Amapá e Macapá também do mesmo jeito. Tá certo. Um abraço a você, nosso amigo Leno Farias aí em Oiapoque. Ele que é também da Defesa Civil do estado do Amapá. Abraço, obrigado pelo carinho da audiência. O pessoal ligado acompanhando, a nossa amiga Sandra lá em Ananindeua também, nosso amigo Eliel Souza lá em Ananindeua também, a Elisabel lá em Icoaraci, já ligada acompanhando o Pagodão 87, a nossa queridíssima Andréa Lima lá pelo bairro da Coab, aqui nos acompanhando. Obrigado a você, Andréa, pelo carinho da sua sintonia. Meu amigo Germana, sua esposa Edneuza também no bairro Nossa Senhora do Carmo, ali em frente à Coab, ligado no Pagodão 87, ele que joga futebol de muito boa qualidade, com certeza. É um ótimo meio campista. São 13 horas pontualmente em Benevides. Hoje, 3 de outubro de 2026. Estamos de 13 horas pontualmente. Fala aqui, não esqueça de mandar sua mensagem. Se estiver aniversariando, mande a mensagem com seu nome e seu telefone de contato. E você vai receber uma homenagem em ritmo de samba e pagode. É o 8050-7115, 8050-7115. O nosso WhatsApp liberadíssimo para você interagir e participar conosco. 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Está dado o recado. Obrigado pelo carinho da audiência, nosso amigo Larissa, sua esposa Aldenora, no bairro das Flores também, ligadaço no Pagodão 87. São 13 horas e 2 minutos. Vamos seguindo com o melhor do samba e também do pagode. Se liga aí.

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1: Muito bem, estamos de volta no comando do Pagodão 87, aqui Rádio Jovem FM, a sua preferida da rádio, o canhão da cidade de Benevides, né? Isso, a queridinha, a namoradinha da cidade, aqui agradecendo pelo carinho da audiência de toda essa rapaziada ligada, acompanhando, ao meu amigo Leno Farias da Rádio Fronteira FM 104,9 lá de Oiapoque, Vila de Clevelândia do Norte, de lá onde nós nascemos, nós fomos assentados, devidamente assentados, né? Na fronteira do Brasil com a Guiana Francesa. Estamos aqui para fazer a boa comunicação pelo Nomútil, mas tentamos pelo menos. Ora dá certo, ora não dá certo, mas faz parte, né? É bola no chão e vamos sair pro jogo. Vamos sair pro jogo, não é isso, André Lima? Exatamente. Nós temos que falar a verdade. Não tem por que faltar com a realidade, com a verdade. Fato venéreo. A nossa querida Andréa Lima lá ligada, lá acompanhando lá pelo bairro da Coab também. Obrigado a você, Andréa. Neste sabadão, acompanhando o melhor do samba e também do pagode. Nosso amigo Germana, sua esposa Edneuza, lá no bairro Nossa Senhora do Carmo. Nosso amigo Hilaria, sua esposa Aldenura, no bairro das Flores também. Nosso amigo Isidoro Noronha, sua esposa Zeneide Noronha, aqui bem próximo da Rádio Jovem também, ligado aqui na Emildax, acompanhando o Pagodão 87. Obrigado a vocês. É o pessoal aqui pela Feira Coberta, nossa amiga Irlana, lá no bairro da Coab também. Ela está ligada acompanhando o Pagodão 87 aqui da Jovem. E a Irlana é amiga lá da nossa querida Andréia. Quem mais está ligada? Nossa amiga Sandra Oliveira, lá em Ananindeua City. A Sara e também o Henrique, ali na passagem Getúlio Vargas, no centro natural de Ananindeua, no centro antigo de Ananindeua, quero dizer. Nossa amiga Eliel Souza também acompanhando. A turma lá de Castanhal, nosso amigo Nildo Bombonzão, ele, o DJ Panela Saúde, acompanhando também nesse sabadão o Pagodão 87, neste horário de folga. Mais tarde, a partir das 14 horas, volta tudo novamente a labuta, né? Ali no comando das contas, das vendas, enfim. Amigo é o Nildo Bombonzão e o nosso colega DJ Panela Saúde. Meu amigo Luiz Pita, lá no bairro do no Conjunto Cató, em Santa Isabel do Pará, também ligado acompanhando o Pagodão 87. Pita, um abraço para você, é parceiro do futebol lá em Santa Isabel do Pará. Abraço a todos vocês. Estamos de 13 horas e 23 minutos. Nosso WhatsApp totalmente liberado para você interagir conosco, é 8050-7115, 8050-7115. 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São 13h23, vamos seguindo com o samba. E amanhã é dia de eleição, não esqueça, né? Já tá tomando fôlego para amanhã, não é isso? Estamos juntos e misturados, com certeza. Vamos seguindo com o Pagodão 87.

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1: Muito bem, já estamos chegando, já faz tempo, né? Estamos de volta no comando do Pagodão 87. É aqui na namoradinha da cidade, o Canhão da cidade de Benevides, e a sua preferida, a Rádio Jovem FM 87,9. A sua preferida.
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1: Isso, com emoção é muito mais gostoso, né, meu irmão?
4: É verdade.
1: Beleza, estamos de 13 horas e 40 minutos em Benevides, já nos aproximando da reta final da nossa participação neste Sabadão Pai Dego, hoje dia 3 de outubro de 2026. Amanhã nós teremos eleição em todo o Brasil, né? Mas vamos aqui estar comandando o Pagodão 87 nessa pré-eleição aqui. Amanhã vai ser um pagodão todo especial, com certeza, para você que curte o melhor do samba e também do pagode. Abraçando aqui nossos amigos e parceiros que estão ligados acompanhando a nossa programação. Agradecendo ao nosso gestor máximo, Ayrson Serrão Costa, que está na luta em prol de trazer melhorias para a Rádio Jovem FM, que é só sucesso. Com certeza ele tem todo o nosso apoio, né, meu irmão? Nosso apoio é o nosso gestor máximo. Aí, Rizão Serrão Costa, recebendo aquele abraço carinhoso de toda a equipe do Pagodão 87.
4: Um abraço a você, garoto!
1: Isso mesmo, ele merece. Quantos mais podem aplaudir esse nosso gestor máximo, aí, Rizão Serrão Costa? É um guerreiro, é um batalhador em prol de melhorias aqui para a nossa querida Rádio Jovem FM, que é uma das principais emissoras de rádio da região metropolitana de Belém. Tem todo o respeito dessa região aí, tá certo? E o nosso também, carinho e admiração da mesma forma. Abraçando a nossa querida Heloísa Bel, lá em Coraci, tá curtindo. Parece que ela conseguiu baixar o aplicativo e já está ligada lá no Pagodão 87 da Rádio Jovem FM. A todos vocês, muito obrigado pelo carinho de audiência. Olha, o nosso amigo Pelha, o João Batista Câncio, lá no bairro Independente, também nos acompanhando. Ele está ligado, meu amigo Betão, meu irmão Betão Cardoso, lá na Praia do Futuro, em Fortaleza, no estado do Ceará, também acabou de sintonizar no aplicativo, curtindo também o Pagodão 87. Diz que ele amou essa música que tocou anteriormente agora, que dá o prazer na hora do amor, né? Isso aí... Cabra metade. Gente, muito bem. Meu irmão Betão Cardoso, um abraço. Foi uma coincidência, porque a música foi feita exatamente para você, tá? Homenageando a você aí no estado do Ceará, que está ligado, acompanhando pelo nosso aplicativo, meu amigo Luiz Pita, lá no Conjunto Cató, em Santo Isabel do Pará também. Ele está lá, tá fazendo uma obra na sua casa, mas curtindo o Pagodão pelo nosso aplicativo. Que beleza, é bom demais ter vocês. Nosso amigo Messias Castor, o Messias Vieira, aqui da Igreja Católica, né? Ele está nos acompanhando aqui no centro também.
4: Um
1: nosso
4: abraço.
1: Amigo DJ Messias Castor, Castorzinho da Rádio Jovem FM. Receba um abraço carinhoso de toda a equipe do Pagodão 87, tá certo, Messias? É o Messias Vieira, portanto, o braço direito do nosso pároco, né? Pastor do pároco da Igreja de Nossa Senhora do Carmo, da comunidade católica da nossa querida cidade de Benevides. Um abraço a você, nosso amigo Johnny Rosa, lá em Santa Isabel do Pará também. E toda essa rapaziada ligada acompanhando, muito obrigado pelo carinho da audiência. Minha filha Natasha Cardoso em Marituba também, da mesma forma ligada no programa, que é show de comunicação do seu velho amigo Wagner do Boné. 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São 13h43. Vamos seguindo com o Pagodão 87 aqui na Rádio Jovem FM, que é só sucesso para você. Se liga aí, hein?
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1: Muito bem, passando para agradecer a todos vocês ligados, acompanhando a nossa programação, a nossa participação neste sábado aqui no Pagodão 87. Sábado 3 de outubro de 2026, isso amanhã é 4, dia da eleição municipal, estadual, federal, enfim. Tamo junto, com certeza procurando fazer a coisa certa, elegendo o candidato que mais lhe agrada, que mais lhe convém, tá certo? Muito juízo nessa hora, tá certo? Agradecendo a todos vocês. Estamos de 13 horas e 55 minutos. 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Amanhã estaremos de volta no comando do Pagodão 87, amanhã sempre informando a vocês de 12 até as 14 horas com o melhor do samba e também do pagode, a apresentação do seu velho amigo Wagner do Boné, locutor da fronteira, que tem a direção-geral de Ayrton Serrão Costa e a sonoplastia do programa do nosso amigo Wagner, do Espírito Wagner Brou, no comando dos botões aqui na Rádio Jovem FM. A equipe do Pagodão 87 agradece, se despede e agradece a todos vocês e até amanhã, se Deus assim nos permitir e ele há de querer. Fui!

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4: Na Jovem 2:36.
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2: Na Jovem 3 e 8.
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2: Na Jovem FM 3:37.
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3: Na Jovem FM 4:38.
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2: Na Jovem 5 e 13.
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2: Na Jovem 5:36.
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2: Na Jovem FM 715.

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3: Na Jovem FM 740.
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1: Agora na Jovem 8:39.
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